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2: 10:35.
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0: 11 e 6.
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0: salva de palmas. E é Vitor Hugo. Obrigado, meus amores.
1: Obrigado, sucesso.
0: Deus abençoe,
1: viu?
0: Muito. Amém. Mais vocês. Muito obrigado por estarem aqui comigo hoje.
1: Parabéns.
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1: 4:56.
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8: 5:34.
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3: Obrigado, bom dia pra vocês, são 6 horas, 2 minutos, 6 e 2, bom dia! Está começando para todo o Brasil, programa Sertanejo Bom Demais. Comigo, Tom Araújo, até as 9 horas da manhã, muita coisa boa vai rolar pra você, tá bom?

6:03 da manhã, domingão gostoso, friozinho maravilhoso. Que dia que é hoje? Domingão, dia 7 de junho, 2026 é o ano. O signo é Gêmeos, a estação é outono, fase da lua é minguante. Identifique-se por aí, você está na melhor do sertanejo. 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

Muito bem, daqui a pouquinho a gente já libera o telefone para você participar. A gente começa mais ou menos assim, esse Domingão Gostoso. A gente recordar um passado não muito distante. Alô, minha querida Piratininga, um beijo para todos vocês. Daqui a pouco tô aí, hein? Preparem o tuk-tuk.

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1: Esse é o sucesso do Amado Batista, música triste, né? Amor perfeito. 6h15 da manhã, uma ótima manhã pra você. Olha só, a gente tem ouvintes em todo lugar, mas esse aqui é muito especial e tem com certeza um espaço guardado no meu coração. Fala comigo.
2: Bom dia, Tom Araújo. Bom dia, ouvintes da Canal Mais FM, uma rádio, muitas vozes e milhares de ouvintes.
1: Graças a Deus.
2: Aí, Tom, um domingo abençoado para todo mundo.
1: Amém.
2: Daqui a pouco ir na fila do rolo procurar alguma sucata para comprar.
1: Compra eu.
2: Desejando aí um ótimo domingo a todo mundo. Fica com Deus, Tom.
1: Fica com Deus, Osniazio de Piratininga, nosso vereador lá. Você quer conhecer o político da sua cidade? Vê se ele anda no meio do povo. Se ele andar no meio do povo, tá aprovado. Osniazi anda, aperta a mão da gente, cumprimenta a gente, recebe a gente muito bem, né, Osni? Um abraço pra você, toda Piratininga. Ontem a gente estava aí em Piratininga. Só que ontem nós fomos trabalhar, Osni. Não fomos fazer o que a gente mais gosta de fazer, que é tomar uma, né? Mais tarde vamos voltar pra aí de novo, porque é uma cidade linda, maravilhosa, vale a pena você conhecer Piratininga. Passa aqui na rádio, Osni, toma um cafezinho com a gente, viu? Bom domingo pra você, pra toda a família. Falando em ouvinte, meu amigo Aler Silva, bom dia, meu amigo Tom Araújo. Toca uma música aí, eu não lembro o nome dos cantores. O nome da música é Manete Biriçá. Ofereço para todos os ouvintes da Canal Mais FM um abraço, fica com Deus. Vai achar aqui agora pra você.
3: Tom
1: Araújo. A voz do
3: dia,
1: homem.
3: Bom dia, meu irmão, meu brother. Feliz domingo para você.
1: Obrigado.
3: E toda a família Canal Mais FM aí. Um abraço para todos, tá bom?
1: Certo.
3: Fica com Deus aí, Tom.
1: O filho do Bill. A voz do homem, rapaz. O homem é bonito, hein? Se eu tivesse uma voz dessa, eu era locutor de rádio. E o louro apareceu, o Marcelo Dota. E esse é o Marcelão, parceirão do Tora. Hoje, companheiro de trabalho também. O meu amigo Aler Silva, quem canta é Moreno e Moreninho. Eu tenho 3 versões com Moreno e Moreninho. E eu tenho também com... Com quem? Manete Biriçá, Sulino e Marrueiro, beleza? E nós vamos tocar pra você, como tem 3, nós vamos tocar uma dessas 3 pra você, tá bom? 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Ajude a gente a compor a programação no rádio. O WhatsApp da rádio está liberadaço. 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

6h25 da manhã, 6h25 da manhã, vamos tocar música. Tocar música, pessoal, Tom Araújo. Pessoal, não quero escutar você falando, não, domingão desse. Então vamos tocar música para os ouvintes da Canal Mais FM, que são os melhores ouvintes do Brasil. E o Brasil, hein? Aê, giripoca!

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1: 6h34.
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6: 6h37 da manhã, uma ótima manhã pra você. 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Mas vai Carlos Branco, vai nosso amigo Cirineu Fedriz, vai Edu Nunes, vai todo mundo. Tião, vamos também, Tião. 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

Bom, sem muito blá blá blá, já falamos demais pro nosso tamanho. Vamos tocar música pro pessoal. O WhatsApp da Canal Mais FM está liberado pro lado de cá. Um abraço pra todos vocês. Daqui a pouquinho nos estúdios da Canal Mais FM, nosso amigo Rei Soares vai falar um pouco sobre música. Bom, não perca. Daqui a pouquinho, a partir das 8, tem Curiosidades do PA, meu amigo Paulo Afonso. Alô, PA, um abraço pra você. Daqui a pouquinho, isso e muito mais dentro do programa Sertanejo Bom Demais, aqui pela sua Canal Mais FM 87.9.

Então, Araújo, não tem jeito não. Nós desejamos a todos vocês uma ótima manhã. Manhã gostosa de domingão, um pouquinho frio, mas tá uma delícia. Acordamos bem, com saúde e com paz. Restante a gente se vira. Canal Mais FM de Bauru, uma rádio, muitas vozes. Bom dia. Bom dia.

6h49, 10 minutos faltando para 7. Uma ótima manhã pra você. Essa é a sua Canal Mais FM de Bauru, uma rádio muitas vozes. Domingão gostoso, dia 7 de junho de 2026. Vivemos 158 dias do ano de 2026. Restando aí dá 207 dias. Nós já estamos quase no meio, já estamos no meio do ano, né? Se nós continuar com essa cachaçada, nós não vai aguentar o final do ano, não. Fidúbio. 6h50 agora, faltando 10 minutos. Vamos tocar música pro pessoal, gente. É, nós só falamos demais pro nosso tamanho. Daqui a pouquinho, curiosidades do PA, muita coisa bacana. Tem saudade sertaneja com o Tião Camargo a partir das 9h.

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2: Olha,

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0: 7h29 da manhã, uma ótima manhã pra você. Hoje aqui nos estúdios da Canal Mais FM, bastante convidado hoje, hein? Meu amigo Rei Soares, tudo bem com você?
1: Tudo bem.
0: Como é que tá essa força aí? Você é de onde? Fala pra gente.
1: Sou de Bauru.
0: Bauru?
1: Bauru.
0: Aí, ó, venderam você pra mim como de Goiânia.
1: É mesmo?
0: É verdade. Ei, Rei, tudo bem?
1: Tudo bem. Tudo
0: Quanto
1: bem.
0: Tempo na música, Rei?
1: Desde os 7 anos de idade. Meu que Deus eu já céu. 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
0: Então, beleza. Daqui a pouco tem Rei Soares aqui na Canal Mais FM.
1: E só de modão.
0: Só modão. É bom demais, hein? Do outro lado da cadeira mágica, ele, o nosso vereador preferido, o homem que recebe a gente de braços abertos. Você quer conhecer o político da sua cidade? Põe ele na rua. Se ele estiver na rua, você pode votar nele que é sucesso, com certeza. Tudo bem, meu amigo Osni?
2: Bom dia, Tom. Bom dia, ouvintes da Canal Mais FM. É um prazer, mais uma vez, estar aqui na rádio. Essa rádio que leva alegria ao povo de Piratininga e região. E eu vou falar para você, é um orgulho muito grande estar aqui com você, o Rei aqui, né? A casa cheia hoje, hein? A casa é tão cheia que com 5 pessoas já encheu tudo aqui, rapaz. Tem um aqui colado do outro com esse frio, né, ô Tom?
0: E hoje vai ter moda de viola no programa do Tom Araújo, Osni.
2: E com qualidade. Eu tava vendo aquecer a voz ali fora, você rapaz. Viu? Eu falei, tava do lado de fora do muro. Eu falei, rapaz do céu, quem é esse cantor que eu não conheço? Aí tive a oportunidade de conhecer e sucesso, hein?
0: Osni, quais são as programações do final de semana da nossa Piratininga? Porque Piratininga não para. Primeiramente, parabéns pelas praças. Eu estou em Piratininga toda semana. As praças têm água para as crianças. Brinquedos todos novos. A gente fica muito contente. A gente que vai lá às vezes a trabalho, a passeio, enfim. A gente é muito bem recebido na cidade de Piratininga. Tem alguma programação em especial esse final de semana ou não, Osni? Fala pra gente aí.
2: Ô Tom, o nosso carro-chefe, né? Você sabe muito bem, a Feira da Lua, toda sexta-feira. É o que a gente aí traz de bom para a região, que é a nossa culinária. Hoje vai ter um almoço da igreja na Praça do Turista, que será lá. Serão servidos pratos diversos, né? Um churrasco, comida, enfim. Piratininga sempre tem atividade. Sempre tem atividade. As praças, como você disse, né? São muito bem cuidadas. Você que é morador de outra cidade, vem para Piratininga, vem conhecer a nossa cidade. Eu tenho certeza que você vai se apaixonar por Piratininga.
0: Maravilhoso. E a gente está lá toda semana. Ontem a gente estava lá brincando, não, trabalhando, né? Trabalhando, né? E realmente a gente convida o pessoal para ir para Piratininga. Rei Soares, daqui a pouco vamos fazer a moda ou não vamos?
1: Vamos embora.
0: Vamos, tá pronto vamos aí, bora. Aquecendo?
1: Pronto, tá prontinho.
0: Então a gente fica contente em receber você. Seja bem-vindo à Rádio Canal Mais FM. É a primeira vez que vem ou não?
1: Primeira vez.
0: Então, primeira de muitas, viu?
1: Eu agradeço a oportunidade de vocês aí, né? Um forte abraço para os ouvintes também que estão nos ouvindo também. Viu? Forte abraço para todos eles.
0: Então nós agradecemos. E os ouvintes participem. Já estão mandando aqui. Alô, Luizão do Terra Branca, bom dia. Zinhazio, prazer. Obrigado por você ter vindo tomar esse café com a gente. Eu vou para um rápido apoio cultural, já eu volto com mais. Beleza? Olha. Vai falar? Vai falar? Do tuk-tuk? Não vai?
2: Não vem com essa história do tuk-tuk não, que eu perdi a Valdete por causa do tuk-tuk. A Valdete só estava comigo enquanto eu tinha o tuk-tuk, uma interesseira, isso sim.
0: Esse caso do tuk-tuk da Valdete, deu o que falar aquele domingo, Osni. Obrigado aí por todo domingo estar participando com a gente aí. A gente fica muito feliz, viu? Gente, 7h33 da manhã, um rápido apoio cultural, já a gente volta com muito mais dançada, sintonia, um instante só.
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5: Já estamos de volta depois dos nossos apoios culturais. 7h38 da manhã. Vamos apanhar os ouvintes para falar com a gente aí. Alô, meu amigo Paulo Afonso, daqui a pouquinho, Curiosidades do PA. Bom dia, meu amigo Tom Araújo, manda a música do César e Paulinho para todos os ouvintes da Canal Mais FM. Vamos programar já para você. Alô, Mauro Santos, um abraço para você. Bom dia, Tom, domingo abençoado para nós, a Rocha, Parque Xaraguá. Alô, Luizão do Terra Branca, um abraço para você, um ótimo domingo.
6: Bom dia, Tom Araújo, é o TT Boiadeiro. Da Independência. Tom, escolhe uma moda boa aí da Sula Miranda, oferecer pro pessoal do Bar do Silvinho.
5: Hoje eu tô me sentindo na Sula Miranda aqui na rádio.
6: Também o pessoal lá do Bar do Capuano, do Ricardo. O Tiririca, o Ney Mecânico, a Edilma 3 América, a Valdete, o Adãozinho e a todos os ouvintes, beleza? Canal Mais, e o Maurinho da Rotisseria Nacional Aparecida. Sonhão da Banca, Canal Mais, uma rádio e muitas vozes. Beleza. Bom domingo, tchau, bom domingo. Obrigado.
5: Não engasgou hoje não, né? Não, tá bom, não engasgou, tá bom.
7: Bom dia, Tom, um abraço. Aqui é o Luizão do Ouro Verde. Eu queria ouvir a música com Cornélio Pires, Jorginho do Sertão. Essa é do fundo do baú, hein? De 1900 e nada. Esse tem de encher o coração de saudade. Um abraço e que Deus abençoe. E todo esse pessoal que tá aí com você fazendo um bem bolado aí, né?
5: Uma bagunça organizada.
7: A grande Canal Mais.
5: Certo. A gente vai programar aqui já pra você. Alô, Gil, um abraço pra você, bom domingo.
8: Bom dia, Bauru. Bom dia, família Canal Mais. Bom dia, Jardim Vale Maria. Bom dia, Tom Araújo.
5: Bom Claudinho dia.
8: Bar, Genro da Geni. Tô por cá, tô no eito, hein? Bora, garoto. Manda um modão bom aí do Liu e Léo. A melhor que você tiver no pente aí. Manda mais curtir aí esse modão, beleza? Quero oferecer pra toda a galera que tá curtindo o Canal Mais. Tô por cá, hein? Daqui a pouco já tem os frango assado aqui no Bar Genro da Geni, hein? Deus. Opa! Chama papai, chama.
5: É o Bar Genro da Geni, vai ter frango de 3,5 kg, você acredita? É verdade. 3,5 kg. Não é avestruz, não. É 3,5 kg pesar na balança. Aquela balança ainda antiga. Como é que chama aquela balança? De vara? De metro? É, pesar naquilo lá. Bom, vamos de música. É, na sequência, vai vir meu amigo Rei Soares fazendo um modão pra gente. Tá tudo certo aí, Rei? Hã? Certíssimo? Então vamos pro ar, então. Vamos pra cima, então.
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1: Já estamos de volta aqui nos estúdios da Rádio Canal Mais FM de Bauru. Uma rádio, muitas vozes. Hoje do lado de lá, meu grande amigo, músico, cantor e compositor, Rei Soares. Por que Rei Soares? Por que Rei Soares? O rei da música sertaneja?
2: Na verdade é Raí Soares e Viola.
1: E eu falando rei, você não me corrige?
2: Raí Soares e Viola.
1: Raí Soares e Viola. Já foi convidada a participar da Filha da Lua. Olha aqui, que bacana.
2: Foi.
1: Tá vendo como a rádio abre portas?
2: Celeiro Salão de Piratininga, do Paulinho.
1: Aí, ó.
2: Tocamos por lá também.
1: Certo.
2: Um forte abraço a todo o povo de Piratininga lá também, né? De Bauru e região. Forte abraço para minha família que também está me ouvindo. O mestre de obra, o Juninho, a família dele. Lá do Gasparini.
1: Ô rei, o pessoal aqui do Zap tá pedindo para você tocar uma moda para nós. Será que é possível? Cadê os meninos para ajudar a segurar um pedestal?
2: Então.
1: Vamos ver se sai alguma coisa aí?
2: Vamos mandar.

0: É ao vivo, hein, gente? Dá trabalho pra fazer.
1: A outra é a Roma.
0: Esse é o... Rei Soares? Não.
1: Raí Soares.
0: Raí Soares, aí, ó. Ao vivo, gente. Ao vivo dá trabalho pra fazer. Aí, olha só, hein? Que moda boa, hein? O pessoal gosta, hein? O pessoal tá mandando aqui. Estamos pra 2.000... Quantos ouvintes no ar ao vivo agora, simultâneo? Vamos ver aqui. Cadê minha trilha? Minha trilha sou 1.000? Aí o Raí Soares ao vivo aqui pela sua Canal Mais FM. É bom, hein? Que voz agradável, afinadíssimo no violão, homem.
2: A grande
0: como domina, hein?
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0: Aí, ó. Já programa aí. Estamos ao vivo para 2.300 pessoas, né? Vamos aumentar só 300, só. É, 2.000 pessoas online ao vivo pelo www.canalmaisfm.com. O ouvinte começou a participar, nosso amigo Claudinho do Bar Gerro da Geni. Então, Raí Soares canta muito, parabéns.
1: Agradeço.
0: É o Raí, né?
1: Todos os ouvintes, eu agradeço.
0: Não é rei, não. Esse filho do Bill dá trabalho. Claudinho, um abraço pra você. Raí Soares tá mandando um abraço pra você também. Manda um abraço aí pro Claudinho. Claudinho, frango de 3,5 kg. Passa lá que é bom. Não é milonga, não.
1: Um abraço pra você, Claudinho. Um abraço. Forte abraço pra você aí.
0: Daqui a pouquinho tem curiosidades do PA. Vamos fazer o seguinte, antes da gente ir pro apoio cultural. Tem como você fazer outra pra nós?
1: Vamos lá. Vamos ir pro Agora de Brasília.
0: Vamos embora então.

0: outra.
1: Aí, ó, pessoal pedindo aqui, ó. Só pedindo aqui, hein? Osni, tudo bem, Osni? Osni do Parque Sergipe, cadê minha trilha, filho do Bill? Tá até sem trilha o homem, falando sem trilha, falando com o microfone desligado. Tá assim o negócio. Ô, Raí, né? Raí Soares, fala um negócio pra nós.
2: Ouça bem os meus conselhos.
1: O que é aquilo ali no canto ali? Fala pertinho aí do microfone.
3: Aquilo ali é um berrante conhecido como culatra.
1: É
3: lateral.
1: É feito do quê?
3: É chifre, né?
1: É chifre. Ô Marcelão, você é doador de órgãos?
4: Não, senhor.
1: Eu ia pedir pra você doar o chifre, se eu me fazer um berrante daquele pra mim, não, não tem jeito? Não mais. Deixa quieto. Ih, rapaz. Então vai sair um toque do berrante daqui a pouco, os ouvintes daqui a mais. Porque a gente faz, então. Bom dia, Tom Araújo. Aqui é o Osni do Parque Sergipe. Estou na escuta, empreitada perigosa. Obrigado, bom programa pra vocês aí. E todos da Rádio Canal Mais FM. Menino canta bem. Marcelo Dota também participando. Que voz, viola. Parabéns, Tom. Não, parabéns é pro nosso amigo Raí, né? O Araújo aqui só faz o que o povo pede, tá bom? Vamos fazer o seguinte, um rápido apoio cultural. Já a gente volta com muito mais, não sai da sintonia um instante só. Daqui a pouco vai ter o toque do berrante, não perca. Curiosidades do PA. Aí fica bom demais o trem. Tá certo, não sada, sintonia um instante só.
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0: Bora na Rádio Canal Mais FM e tem o momento mais aguardado do domingo, que é Curiosidades do PA. E a gente volta com muito mais. Não sai da sintonia. 8h05, ótima manhã pra você.
1: Bom dia, meu amigo Tom Araújo. Bom dia, ouvintes da Canal Mais FM. Um abençoado domingo a todos nós. Então, hoje falaremos aí um pouquinho do Rio Bauru. O Rio Bauru, que também tem uma história gigantesca. E numa outra oportunidade aí falaremos aí de uma outra parte, né? A parte lá de canalização, como foi desenvolvido. Beleza? O Rio Bauru, ele que possui duas nascentes. Ali na região sul da cidade, quase na área urbana já. A primeira nascente, ou a nascente principal, é ali próximo ao Trevo da Ini. Os mais jovens aí que não sabem onde é o Trevo da Ini, não conhecem a história da Ini, né? Da famosa Ini. Que se originou o nome de Trevo da Ini, é o trevo aí da Marechal Rondon, né, sentido Agudos aí, ali, o trevo que vai ali para Ipauçu, Ourinhos, quem está indo sentido capital, para direita Ourinhos, Ipauçu, para esquerda Zoológico, Pederneiras, Jaú, né, ali é o trevo da Ini, famosa Ini, é a primeira nascente ali bem próximo, e a segunda nascente é bem próximo da primeira, na famosa Água da Ressaca. O Rio Bauru, que corta áreas urbanas da cidade, ele tem um curso d'água de aproximadamente 37 quilômetros e deságua ali no Ribeirão Grande, ali no município vizinho de... nosso vizinho ali de Pederneiras. O Rio Bauru tem um papel umbilical na formação da cidade. Nasceu ali o histórico povoado que deu origem ao município em 1896, impulsionado pelo bandeirante mineiro Azarias Leite. Antes da explosão populacional, o rio era o principal ponto de lazer e subsistência dos moradores. Suas águas límpidas abrigavam uma rica fauna de lambaris, traíras, cascudo e servia para o banho e pesca. O próprio nome da cidade tem raiz em Tupi, né? Tupi-Guarani está ligado à natureza e aos rios da região, muitas vezes traduzido como cesto de frutas. Enquanto o Rio Batalha é a principal fonte de água limpa responsável por parte do abastecimento da população, o Rio Bauru acabou sofrendo uma drástica transformação ao longo do desenvolvimento urbano desordenado. O rio que ajudou a fundar a cidade passou a receber a maior parte dos influentes e esgotos do município, né? Tornando-se o principal canal de rejeitos da área urbana. Suas matas ciliares foram severamente dragadas e a poluição o tornou impróprio para o lazer e a vida aquática, sendo alvo constante de projetos de revitalização. Né, historicamente, o Rio Bauru tem sido impactado pela falta de tratamento total do esgoto gerado pela metrópole, né? O saneamento das águas do rio depende da finalização de grandes obras de infraestrutura, como a polêmica da ETI, né, Estação de Tratamento de Esgoto, a Vargem Limpa, projetado para reverter o quadro de despejo do influente. O Rio Bauru, que era o cartão postal, né, da cidade, aí no início, né, do povoado que foi impulsionado aí pelo Azarias Leite, né, o bandeirante Azarias Leite, eles tinham a área de lazer, né, uma história muito bacana do Rio Bauru, do início aí do povoado de Bauru aí, né, ele tinha uma área de pesca, de fauna, frutas, e hoje é isso que a gente vê, né? O crescimento desordenado da cidade. Beleza? Uma historinha aí do Rio Bauru, e numa outra oportunidade eu vou trazer aí a parte de canalização, como foi feita. Beleza, Tom Araújo? Um abraço a você, um abraço a todos os ouvintes da Canal Mais FM, uma rádio e muitas vozes.
0: Essas são as curiosidades do PA. Só aqui na Canal Mais que você ouve. Alô, meu amigo Bart Simpson. Um abraço, um ótimo domingo abençoado pra você. E do Bill. participação via WhatsApp da canal.
2: Bom dia a todos, que Deus abençoe o seu dia, de sua amiga aí.
0: Amém.
2: E manda aí pro cada gostosona, oferece pro Serafim, pra minha neta M, pra minha neta Isadora, pra Sula, pra Lula, pra Criança Sobral, pra Melo, pro São Antônio, pra nossa amiga Valdete, pro TT Boiadeiro, família lá no Chaco da Grama, amigo Rosivaldo, o nosso pastor, o Fofonete, e para todos os ouvintes e para todo o locutor, principalmente aí para vocês, que Jesus te abençoe.
0: Amém.
2: Você e toda a sua família. Abraço, beijo, Tom, que Deus abençoe vocês todos.
0: Bom domingo para você, Dilma. Rei Soares, como é que tá o pega aí?
3: Vamos vir mais modão.
0: Dá para sair outra moda aí ou não?
3: Água de boiadeiro.
0: Aí, ó, vamos tocar mais uma moda. Daqui a pouquinho a gente começa a atender nossos ouvintes. Alô, Sula, da Pousada 2. Já pediu a música aqui, já tá programadinho. Manda pra Edilma, claro, ué. E quem manda é você, Sula. Beijão pra você. Vamos de moda aí com Raí Soares, o homem do berrante de ouro. Vai ter show essa semana ou não?
3: Vamos ter show.
0: Onde vamos ter show? Fala aí com nós aí, que nós queremos show.
3: Esquina dos Amigos na Vila Dutra.
0: Aí, ó, Esquina dos Amigos. Fica onde a Esquina dos Amigos? Vila Dutra?
3: Vila Dutra.
0: É, pertinho da casa do Thiago, hein? Thiago, filho do Bill.
3: A partir da 1h30 da tarde.
0: Certo.
3: Hoje.
0: Hoje? É hoje?
3: Hoje.
0: Verdade?
3: Hoje.
0: Vou ter que ir lá tomar umas fiadas lá. Eles abrem conta lá? Vamos ver se a gente consegue atender o ouvinte aqui.
4: Bom dia, Tom Araújo.
0: Bom dia.
4: Aqui é Aparecida de Arruda, do Parque Bauru.
0: Tudo bem, Aparecida?
4: Gostaria de estar pedindo a música Rio de Prata, oferecendo pro meu irmão José Carlos de Arruda.
0: Certo.
4: E pro meu marido Hilário e para todos que estão ouvindo na Canal Mais. Principalmente para você. Obrigado.
0: Obrigado,
4: um abraço.
0: Um abraço, bom final de semana. Vamos lá? Vamos fazer uma moda então? Ao vivo, hein?
3: Ao vivo.

0: Olha só, chamando a galera aí pra ir hoje, né, Rei? Você tocou o berrante, eu já tô indo atrás do seu, hein? 8h17 da manhã, vamos atender nossos ouvintes. Rei, muito obrigado pela sua participação no programa Sertanejo Bom Demais. As portas da rádio sempre abertas pra você. Obrigado aos Niazes também por dar um pulinho aqui. E cumprimentar os amigos, que isso é importante. Vou tocar a música de todo mundo, tá bom? Daqui a pouquinho tem Tião Camargo. Raiz Soares.
1: E Viola,
0: aqui na Rádio Canal Mais FM. Obrigado mesmo, de coração, viu?
1: Mandar um abraço para todos os meus ouvintes aí. Muito obrigado pela atenção de vocês. E logo mais estaremos juntos.
0: Certo, as portas da Canal Mais FM sempre abertas, viu, meu amigo? Não esqueça disso.
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13: 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Participação já tenho da musa da Canal Mais.
14: Ai, bom dia, Tom Araújo, aqui é a Valdete, aqui da Constantino no Quadra 7. Meu gato, você não toca uma moda bem claro. Gostosa pra Val, meu xodó com a Madre Antônio. Aí eu quero oferecer pro TT Boiadeiro, seu cachorro Pelé. Mandar um beijo pra Edima, Teresa Merck, Serafina, pra Emily, viu? Aí um beijo pra aquele rapaz de Piratininga, João Massanaro, o borracheiro que eu adoro, viu, gente do céu. Aí um beijo pra Raquel também, um beijo pro Osnias, vereador maravilhoso, tá na rádio hoje, hein? Ai, gente do céu, você não entende aquele tuque-tuque, eu voltava com ele, viu? E um beijo pra esses cantores maravilhosos aí. Beijo da Val, meu gato. Minha senhorinha.
13: Ai, Valdete, essa é a musa da Canal Mais, a Valdete. Beijo, princesa. Seu ex-marido esteve aqui, os Niazi. Saudade de você, viu? Acho que ele vai comprar um tuk-tuk, né? Vai financiar pra ele em 36 vezes sem juros. Um abraço, viu?

0: danado.
1: É, o troll paletó é morrer, Antônio.
0: É ir pro cemitério, Amado.
1: Deus nos livre, Antônio.
0: Deus nos livre, Amado.
1: É ir pro cemitério, Antônio. Ai, meu
2: Deus. De volta na programação do Canal Mais FM. Quer ver que ele apagou o áudio? Eu vou bater nele. Ah, não pagou não. 6h39, Tião Camargo, daqui a pouquinho, com Saudade Sertaneja. Tá aquecendo a garganta ali, hein, Tião? Um abraço, Tião.
3: Bom dia a todos, bom dia a todos os ouvintes da Canal Mais FM, uma rádio milhares de vozes. Bom dia, mais um bom dia, hein? Domingo com D, hein? De não de dinheiro, né? De dinheiro, é, não tem.
2: Não. Eita, tem também.
3: Danado, rapaz. Você falando lá de lá e ouvindo lá de cá. A Valdete falou de todo mundo e não mandou um beijo de chiclete pra mim. Da Valdete Lasquir. Danado. Canhão, filho do Pio. Vamos que vamos.
2: Vamos que vamos. Márcio Dota. Curtindo a programação. Mais atrasado que... Aí tá bom, o importante é que lembrou da gente. Eu tava com saudade de você, viu, filho do Bill. Foi ver nossos filhos aí, né? Dá um beijão nas minhas crianças aí, não é pra judiar deles não, hein? Ê, Marcinho, Marcinho. Hoje nós não vai tomar uma, filho do Bill, pé inchado. 8h40 da manhã, bom dia.
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0: todo mundo. Abraço pro Luiz Mário do Jardim da Grama, um abraço pra você, todos seus familiares. Estamos acabando o programa, hein? Mas ainda dá tempo.
1: Bom dia, meu amigo Tom. Que Deus abençoe o seu dia, o seu domingo. Amém. E se Deus quiser, uma semana abençoada, Pose. Bom dia, o pessoal do bairro Capuano, seu Ricardo, TT Boiadeiro, bom Marcelo, dia. Márcio. Que Deus abençoe todos eles aí, que tem um domingo abençoado por Deus, amém, tá? E uma semana abençoada. Pose, bom dia, dona Lola, dona Cleusa, dona Edima, o seu Antônio, tá? Bom dia a todos aí que estão escutando a rádio aí, que Deus abençoe o dia deles aí, seu Aguinaldo. Amém. Positivo, meu irmão, que Deus abençoe todos. Estamos em casa hoje aqui, vamos dar um pulo na rádio aí e ver se nós vamos à tarde aí, levar a cachaça de vocês aí.
0: Eu vou, valeu, passar aí na sua casa, passa o endereço.
1: Beleza? Manda um musicão pra nós, ô. Neguinho Parafuso. Valeu?
0: Quem?
1: Abençoando a todos aí. Um bom, mano, dia pra todos. Bom dia pro Décio. Bom dia, família.
0: Tá bom. Um beijo. Beijo não, caramba. Você é homem, ô. Deixa quieto esse beijo aí, ô. Rosevaldo, passa o endereço aí que eu tô chegando aí na sua casa daqui a pouco. Sai da rádio, eu tomar uma pra esquentar, que tá frio. Mas também esse frio, vem um frio que o Raí Soares tá esperando. Aí tá na roça. Você veio onde? O Polo Norte, Raí?
2: Hã? Esquentar o
0: pescoço. Ah, pra esquentar o pescoço. Pra me esquentar o meu, você podia ter trazido uma. Eu quase não gosto, eu juro pela minha sogra que eu não gosto.
3: Olá, meu amigo, olá, minha amiga, tudo bem? Eu sou o pastor Renan, sou aqui da Rodrigues Alves, 47, viu?
0: Amém, pastor.
3: O programa do Doutor Oral hoje é um programaço, né? Audiência total aí, né, Tom?
0: Obrigado.
3: Eu orei tanto pra esse programa dar certo, e deu certo, né? E tá dando, né? Tá dando, Tom?
0: Não, tô não, pastor. Tô, pelo amor de Deus.
3: Pelego, viu? O bar do Silvinho, bar do Boca, bar do Capuano. Que lá só tem gente que bebe, viu? Gente boa, viu?
0: É bom, tutorão, gente na igreja boa. Que não, uma tem gente que bebe.
3: Tajiba, né? É, o Tajiba também é um bom. É um bar bom, né, Sotão Araújo?
0: Tajiba é bom.
3: Eu que bebi lá de trabalho, viu? Mas eu não bebi, bebi Guaraná, né, Sotão Araújo?
0: Deus
3: um
0: tá
3: abraço
0: vendo
3: a todos os ouvintes. Se der, toca Índia aí. Tem Índia aí na rádio, hein, Sotão Araújo? Se não tiver, vou arrumar uma Índia pro senhor, tá bom?
0: Não, amém? Deixa quieto. Índia não, manda Vindia. Vindia aí não, Índia não. Ô Zé Valdir, não vai escapar não, tô passando aí, não quero nem saber. Vou ver se esse vinho do sul é bom mesmo. Vinho não, eu quero tomar um. Olha aí, até arrepia de falar. Se tiver geladinha, nananana. Daqui a pouco nós é mandado embora da rádio.
4: Meu netinho querido, é a vovozona Tom Araújo. Quanto tempo, saudade de você, meu netinho. Te achei na rádio. O senhor não toca pra nós aí, não, no programa seu aí? Uma música do Tonico e Tinoco na

0: E a costela, nada.
1: Nada. Essa costela aí, rapaz, tá pra história.
0: Rapaz, o Rosevaldo não tá hoje cavaltete de cara de chiclete?
1: Não,
0: o
1: Rosevaldo hoje tá na casa dele e eu tô indo lá. Manda o endereço aí, Rosevaldo. Quero nem saber, tô indo aí porque tá frio e eu preciso esquentar do frio. E aí na sua casa tem um remédio aí que só tem aí que cura o frio. E eu tô indo aí.
2: Ô Tom, não esquece da nossa música aí não, rapaz. Neguinho parafuso, hein? Ô Tom, é na Torquato aqui, ó. Torquato.
1: Não vou falar no ar não, senão vai chover de gente aí.
2: A do Edu também. Pose e do seu Carlos. Valeu, meu amigo. Torquato, rua Torquato.
1: Ah, não fala não, senão vai aparecer de gente aí. Eu vou aí. Ah, Zé, mano, não vou passar esse endereço no ar não, meu amigo. Tá vendo a importância de... Só sei que é na Torquato. Mas a Torquato tem 20 quadros. Eu falava. Pensou uma fila lá de gente atrás do Rosenwald? Querendo um golequinho. Aí não vai sobrar nada pra mim. Um abraço, Rosenwald. Caminhoneiro, hoje tá de folga, né? Papai do Senhor abençoe você aí. Gente, infelizmente o que é bom dura pouco.

0: embora. Obrigado a você que ligou, você que participou.
1: Não chore, por favor.
0: Antes eu vou atender o último ouvinte, tá bom?
1: Partir agora.
0: Espera aí, Teodoro Sampaio.
2: Esse cara também. É meio louco. Esse cara é meio louco.
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0: Obrigado a você que ligou, você que participou, você que não ligou, ficou apenas ouvindo a gente. Obrigado mesmo de coração. Na sequência tem Tião Camargo, o programa Saudade Sertaneja aqui na Canal Mais FM. Fiquem todos com Deus. Obrigado, Raiz Soares, por participar do meu programa. Obrigado, meu amigo Marcelo Dota, por estar aí auxiliando a gente nesse dia de hoje. Muito gratificante. Obrigado pelo cafezinho, a dedicação e a parceria mil grau que você deu aí pra gente aí. Ô Marcelão, um abraço mesmo de coração, viu? Que Deus lhe pague. Obrigado a todos os ouvintes da Rádio Canal Mais FM. Papai do Céu abençoe. Prometendo voltar domingo que vem a partir das 6 horas da manhã, tá bom? Fiquem todos com Deus. Vou deixar minha última música de hoje pra você pensar e refletir.
3: Gratidão.
0: Bom? Vou tocar a música de tudo 6. Rosevato, tô encostando aí. É com o Esporte Prata.

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1: Alô amigos, ouvintes e admiradores da música sertaneja, o nosso abraço, o nosso carinho. Eu sou o Tião Camargo e estou chegando com mais um programa Saudade Sertaneja. A partir de agora vamos curtir juntos mais uma verdadeira seleção da nossa autêntica música sertaneja, destacando como sempre os grandes sucessos sertanejos que marcaram época para você curtir e recordar comigo.
2: Saudade Sertaneja começa trazendo do Tonico, Tonico e Tinoco, 1960, Tudo Tem no Sertão. Depois uma composição do Jadeus, Sulino, Marroeiro e Douradense, 1968, Cidades de Mato Grosso. Do João Ferreira e do Ferreirinho, João Ferreira e Ferreirinho. O Ferreirinho aqui era o cacique, né, da dupla Cacique e Pajé. 1975, eles cantam pra gente Piraquara. Escuta aí.

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1: Saudade Sertaneja prossegue trazendo Zé Tapera e Teodoro, 1969, do Samuel Gervásio de Oliveira, do José Sonigo, ou seja, do Zé Tapera, né? José Sonigo, Zé Tapera. Eles cantam pra gente Rei do Cangaço. Depois do Sebastião Vitor e do Vieirinha, Vieira e Vieirinha, 1960, Cateretê Paulista. E a terceira desse bloco, do Goiás, do Zacarias Mourão, Zilo e Zalo, 1964, Juriti Mineira. Vamos ouvir aí.

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1: Já tô falando e continuo a falar pra você que continua ligado, pra você que continua conectado, acompanhando comigo Saudade Sertaneja. E nós agradecemos a sua audiência, a sua preferência pelo nosso programa. E aí de fundo, Gilberto Nunes, uma composição do Faísca, Berrante de Madalena.

Prosseguindo com Saudade Sertaneja, eu trago do Jesus Belmiro e do Zé Mineiro. Zé Mineiro e Mirandinha, 1979, Anjo Encantado. Duplaense do Peão Carreiro, Valderi e Misael, 1981, Nosso Dilema. Uma composição do Zé Fortuna e do Paraíso, Lio e Léo, 1983, Coxo de Cabriúva. Vamos ouvir aí.

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3: Falando pra você agora sobre o som da viola do André Magalhães, a música do Tinoco e do Anacleto Rosa Júnior, Boi de Carro.

Prosseguindo com Saudade Sertaneja, eu trago agora do José Fortuna e do Pitangueira, com eles, 1962, música que eles já haviam gravado. Em 1960, eles cantam pra gente Por Quê? Depois do Faísca, o Christian e o Ralph. 1983, Berrante de Madalena. No bloco passado, nós tocamos um trecho dessa música, solo de viola, com Gilberto Nunes, não é? Mas agora vamos ouvir com o Christian Ralph. Muito bem gravada, por sinal, essa música com o Christian Ralph. A terceira desse bloco, do Zé Carreiro e do Carreirinho, com eles, 1961, Noturno. Escuta aí.

0: O intervalo é rápido. 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
1: Já tô falando e continuo a falar pra você que continua ligado, pra você que continua conectado, acompanhando comigo Saudade Sertaneja, que prossegue e traz do primeiro disco, né, da saudosa dupla Zico e Zeca, gravado em 1954. A música é do Ted Vieira e do Capitão Barduino. Eles cantam pra gente modão de viola, Besta Bailarina. É depois do Arlindo Rosa e do Moacir dos Santos, João Mulato e Douradinho, 1981, aqui, né? O segundo disco da dupla João Mulato e Douradinho, quando o Douradinho ainda era o grande e saudoso Bambico. João Mulato e Douradinho, 1981, Coração Amoroso. Do Carreirinho, que é um Carreiro e Pardinho, 1967, Chave do Apartamento. Escuta aí.

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2: Deixa comigo, estamos ouvindo aí de fundo com a Juliana Andrade, música do Zé Carreiro e do Carreirinho, Buquê de Flores.

grande Juliana Andrade, né, reside atualmente na cidade de São José do Rio Preto com o esposo Cleito Torres. O Cleito Torres que é parceiro do Marcos Violeiro, na dupla, excelente dupla, né, uma das melhores duplas sertanejas, um dos maiores violeiros, os dois tocam viola e violão, né. Eu fiquei encantado em assisti-los pessoalmente, né, realmente tocam demais, tanto o viola quanto o violão, né. Dupla Marcos Violeiro e Cleito Torres. Cleito Torres, esposo da Juliana Andrade. Eles residem atualmente na cidade de São José do Rio Preto. Marcos Violeiro reside em Uberlândia, estado de Minas Gerais. Saudade Sertaneja prossegue e traz a saudosa dupla Eli Silva e Zé Goiano, 1994, do Carlos de Melo e do Eli Silva, vestibular da viola. Depois do Arlindo Pinto e do Anacleto Rosa Júnior, Tonico Tinoco, 1964, regravação, né? Primeira gravação desta música fizeram em 54, recado. Depois do Sulino e do Marroeiro com eles, 1964, Garça Branca. Vamos ouvir aí. Música.

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1: Falando pra você sobre o som da viola, mais uma vez, né? Sobre o som da viola do Gilberto Nunes, do Tonique, do Walter Amaral Brasil. Caboclo.

Prosseguindo com saudade sertaneja, eu trago Cacique e Pajé, 1980, do Sebastião Malvez, do Retrato e do Retrói. Eles cantam pra gente Estrela d'Alva, do Zé da Praia e do Teodoro, Zé Tapera e Teodoro, 1978. Eles cantam pra gente Lição de Moral. A música foi gravada depois por Teodoro Sampaio em 1998. Mas a primeira gravação, Zé Tapera e Teodoro, 1978, portanto, 20 anos antes, né? Antes da gravação do Teodoro Sampaio. A terceira desse bloco, do Lorival dos Santos e do Ted Vieira, Vieira e Vieirinha, 1966, Roubei uma Casada. Também uma regravação desta música, porque a primeira gravação eles fizeram em 1953, hein? Depois regravaram essa música em 66. É a gravação de 66 que ouviremos. E ele, Vieirinha, Roubei uma Casada. Escuta aí.

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1: Já tô falando e continuo a falar pra você que continua ligado, pra você que continua conectado, acompanhando comigo Saudade Sertaneja. E nós agradecemos mais uma vez a sua audiência, a sua preferência pelo nosso programa. Prosseguindo com Saudade Sertaneja, eu trago do Goiás do Zé Claudino e Luizalo, 1971, Canção do Meu Adeus. Belíssima música, uma das maiores composições do grande saudoso Gerson Coutinho, o moço de Coromandel, estado de Minas Gerais, né? Gravação de Zilizalo, 1971, Canção do Meu Adeus. Depois do Zé Mineiro e do Rubens Avelino, Zé Mineiro e Mirandinha, 1979, Cenário do Meu Sertão, do Manuelito Nunes, do João Batista e do Misael, Valderi e Misael, 1983, Olho de Vidro. Escuta aí.

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5: 11:04.
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1: Prosseguindo com Saudade Sertaneja, eu trago 1967, Liu e Léo, do Zé Paiossi e do Joel Tavares. Eles cantam pra gente Deus Te Pague. Do José Fortuna, ele, o Pitangueira e o Zé do Fole. 1959, Três Batidas na Porteira. Do Tião Carreiro e do Carreirinho, Christy Ralph. 1987, Pagode. Escuta aí.

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2: Deixa comigo, sob o som da viola, mais uma vez, da Juliana Andrade. A música dela, Capricho de Mulher. Caprichou na composição e caprichou também na gravação, é ou não é? Parabéns aí a Juliana Andrade, Capricho de Mulher. Do Zé Carreiro, Zé Carreiro e Carreirinho, 1959, Saudade de Araraquara. Do Francisco Ávila, Zico e Zeca, 1965, Nossa Senhora da Penha. Saiu também no LP essa mesma gravação em 1968. Mas a primeira gravação da música Senhora da Penha, Zico e Zeca fez em 1956, hein? Vamos ouvir a gravação de 65. A terceira deste bloco é do Zé Fortuna e do Paraíso, João Mulato e o Douradinho, 1986, Canga do Tempo. Vamos ouvir aí.

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1: Já tô falando, e aí de fundo nada menos que Tião Carreiro, 1979, do Raul Torres Cavalo Zaino.

Prosseguindo com saudade sertaneja, eu trago Tião Carreiro e Pardinho, 1983. A música é do Dino Franco e do José Milton Faleiros, Amor e Saudade. O Dino Franco Moraí também gravou essa música, né? O João Mulato Douradinho, ele, Silvio Zé Goiano, entre outras duplas que gravaram. Mas sem dúvida alguma, melhor gravação dessa música, com todo respeito pelos demais que gravaram, melhor gravação dessa música ainda é esta com Tião Carreiro e Pardinho, Amor e Saudade, do Valdemar Reis, do Zé Goiano, Elisio Zé Goiano, 1994, Por Dois Olhos Negros, depois do Tonico e do Jaime Janeiro, Tonico e Tinoco, 1960, Chora Morena. Escuta aí.

Sulino e Marroeiro, 1967, do Sulino e do Quintino Eliseu. Eles cantam pra gente Se o Passado Voltasse. Do Jesus Belmiro, do Cacique, Cacique e Pajé, 1983, Laço da Saudade. Do Praense Doado, o Zé Tapera e o Teodoro, 1973, Bendita Saudade. Vamos ouvir aí.

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1: Deixa comigo, chegamos ao final de mais um programa Saudade Sertaneja. Você que esteve ligado, você que esteve conectado e acompanhou comigo Saudade Sertaneja, fique com Deus. Porque com Deus nós estamos indo embora. Com Ele estaremos de volta na próxima semana com mais um Saudade Sertaneja. Um abraço, gente. Até lá, se Deus quiser.

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2: Meio-dia e um.
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1: Quem aí vai querer ser minha nega aqui hoje, hein?

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3: Ação, vem com o Zé Vaqueiro, o original. Escuta aí, ó.

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1: Amizade é coisa simples, nasce naturalmente. Amizade é uma emoção verdadeira, parente do amor, conselheira da paixão, discípula da sinceridade. O verdadeiro amigo, aquele do peito, o amigo de fé, como se diz, tem sempre uma palavra de apoio, tem sempre um gesto que encoraja. Quantas vezes a amizade já coloriu as nossas vidas? O meu primeiro amigo foi meu pai. O verdadeiro amigo agrega, compõe, canta junto.

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1: 1h30.
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0: Ai, amigo, você se vi.
1: Nossa, essa, oh,
2: essa é maravilhosa.
0: Essa é pra enterrar o caboclo.
3: Chega em casa, já é de manhã.
2: E aí?

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1: Posso pedir um grauzinho aqui na minha voz, por favor, que eu não tô ouvindo muita coisa mesmo que
2: tá. Aumenta aí.
3: Agora só você já viu, né?
2: O hino nacional brasileiro. Esse é brabo, hein?

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0: Valeu!
1: Murilo Rufi!
2: Obrigado, velho.
0: Obrigado, gente. Mais uma vez. Muito, muito, muito, muito obrigado. Que Deus abençoe muito sua vida, seu projeto, obrigado, sua carreira, sua história.
2: Muito feliz, viu? Muito feliz.
0: Que isso,
2: obrigado, amor. De coração, obrigado por tudo.
3: Eu vou desligar.

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5: 4 e 4.
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2: 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Confira. 5:02. 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
1: 5:31.
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7: 6:03.
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0: 8h22.
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1: O Senhor escolheu um povo. Um povo que ora. Um povo de fé. Evangelho de João. Esse povo vai rezar. Te adoramos, te adoramos, te adoramos. Isso, diga.